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2: 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Não importa a circunstância.

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1: Peça para o Senhor fazer um milagre na sua vida, porque hoje a salvação entra na sua casa.

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2: É fácil, hein? Eu quero ver quem vai conseguir. Vamos lá.

Bendito seja o nome do Eterno. Aplauda o Senhor, ao único de receber toda a honra, toda a glória e todo o louvor. Nos rendemos aos teus pés, ó Pai amado. Transforma a nossa vida pelo sangue do Filho Jesus. Amém.

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0: Oh, gloria. Alleluia.
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0: Que o Senhor possa estar nos conduzindo nesse caminho de adoração a cada dia. Porque o Senhor quer nos ensinar a adorar até tocar o céu. É até tocar o céu. Nosso louvor não vai ficar aqui só nessa dimensão. Ele vai passar todos os limites possíveis e imagináveis que estejam sobre nós. Ou ele vai tocar o coração de Deus. Aleluia.

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4: Te adoramos, Jesus.

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0: levante a mão. Oi! Isso é Pagodélicos!
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Que o Senhor console seu coração nessa hora. Que o Senhor entre na sua casa e seja tudo para você. Que Deus tire as suas lágrimas dos seus olhos. Que a presença dele seja completa.

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3: Talvez você esteja se perguntando assim: por que tudo está tão difícil para mim? Por que eu luto, eu oro, eu jejuo, eu busco, mas parece que nada muda na minha vida? E de repente eu percebo que a minha alma, ela começa a gritar dentro do meu coração, ela começa a clamar, ela clama, e parece que eu estou nadando contra a correnteza, eu não chego nunca na praia. Eu te falo isso porque eu já estive nessa situação. E quando eu entendi que eu não podia lutar sozinha, quando eu entendi que eu não conseguiria nada sozinha, eu chamei o Espírito.

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lugar de rasgar a alma é na presença de Deus. Não desabafa no Facebook não, faz o que Mateus 6:6 diz, entra no quarto, fecha a porta e conta tudo para Ele, conta em segredo, porque publicamente Ele vai te honrar. 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

0: não se fala mais nisso. Oh, glória!
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1: Está chegando a tua vez, quantos creem nessa palavra? Oh, aleluia! Você tem a marca da promessa do Senhor, meu amado. Você tem a marca da promessa do Senhor. E ninguém pode apagar. Ninguém pode mudar isso. Oh! Se você crê nessa palavra, vamos declarar juntos. Vamos declarar juntos.

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1: No comando. Chegamos pra sertanejar o seu fim de semana. E aí, família? Vamos chegar, hein? O nosso Adoranejo, o seu programa Sertanejo Gospel do seu rádio. Muito prazer, Marcos Santos da Voz. Que bacana te ouvir por aqui, hein? Bora participar comigo, bora interagir, bora pedir o seu louvor sertanejão daquele, hein? Eita glória, hein? Alô, meu irmão, alô, minha irmã. Muito obrigado pelo seu carinho, obrigado pela sua audiência. Vocês nos permitir entrar na sua casa, no seu trabalho, nesse fim da semana. Que bom, hein? Que bom. Bora começar então? Aumente o volume. Tá chegando a primeira sequência aqui, nosso Adoranejo.

gostosa, hein? Bacana demais. É fim de semana. Fim de semana é de muita alegria, né? E de muita música sertaneja gospel, rapaz. Que bacana, hein? Que bom te encontrar por aqui na nossa rádio maravilhosa. A gente vai, com certeza, vai sertanejando aqui o seu finalzão de semana. Você com a gente, você em casa, você no trabalho, você curtindo, você de férias, né? Que bacana. Vamos nessa então, chegando mais na sequência pra você. Vai participando do nosso WhatsApp, nosso Instagram, também nosso site. Fique à vontade e baixe também o nosso aplicativo. Bora!

0: Opa! Você tá aqui no programa Adoranejo. Deixa eu fazer um intervalo rapidinho. Já venho trazendo pra você mais louvores sertanejo pra você na sequência da nossa programação. Vai participando, vai interagindo. Eu volto já já. Segura aí.
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0: Alô, alô, família sertaneja, estou de volta por aqui, hein? Estou de volta com o nosso Adoranejo, a nossa última meia hora aqui, então vamos aproveitar bastante este restinho de programa, tá bom? Enquanto isso, a gente vai matando saudade por aqui, você com certeza vai matando saudade por aí. Chegando mais uma sequência pra você aqui no nosso Adoranejo.

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A música sertaneja gospel você encontra aqui no nosso Adoranejo. Muito prazer, Marcos Santos, satisfação, que privilégio encontrar todo mundo por aqui. Manda seu alô, manda seu recado, peça sua música. Ó, fala aí pro seu pastor, pro seu pastor, ó, tem um programa bacana aí na rádio, na nossa rádio, o Adoranejo. É, todo fim de semana, com o irmão Marcos Santos, tá certo? Bora fazer amizade aqui junto comigo. Eu quero você comigo, aqui no programa Adoranejo. A música.

0: Dolanejo! Acabou! Finalizando a minha participação desse fim de semana, muito obrigado a você que me fez companhia até agora. A gente volta no próximo fim de semana. Tá combinado então? Faz o seguinte, traz mais um pra cá, tá? Traz mais um amigo, mais uma amiga, mais irmão, mais irmã, pra fazer parte da família Adoranejo. Tá certo? Boa semana pra todo mundo. Semana que vem a gente se fala por aqui. Tchau, meu povo!
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10: E aí, galera do Gospel Nejo, como é que vocês estão? Eu espero que cheios de energia, prontos para se conectar com a mensagem divina que nós vamos transmitir hoje. Quero mandar um abraço especial para os ouvintes fiéis que nos acompanham semana após semana. Sejam bem-vindos, vamos lá!
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2: É hora de um breve intervalo aqui no Gospelnejo, mas não sai daí. Logo estaremos de volta com mais louvores. Fiquem ligados, aproveitem para renovar as energias.
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4: Voltamos com mais uma dose de bênçãos e música gospel aqui no Gospel Nejo.
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até que declarar. Atos 2, levante a mão. E cumprindo-se o dia de Pentecostes, estavam todos reunidos no mesmo lugar. E de repente, ouviu-se um som como de um vento veemente e impetuoso, e encheu a casa onde estavam assentados. E foram vistas por eles línguas repartidas com

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1: Olha aí, com esse intervalo, damos uma pequena pausa na nossa programação. Continuem ligados, continuem conectados. Gospel Nejo, volta já.
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2: Hora de encerrar mais um abençoado Gospelnejo. Eu espero que tenham sido tocados pelas mensagens e músicas deste programa. Continuem firmes na fé e até o próximo. Um grande abraço.
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Tá começando o nosso Louva aí. Pra quem não me conhece, sou Marcos Santos. Novamente, tô por aqui. O mais importante é você do outro lado. Bora curtir muito louvor? Aqui na sua rádio? Ah, você em casa, no trabalho, você de folga aí, de boa, curtindo o seu finalzão de semana. Tamo junto com você por aqui. É, te fazendo companhia. A gente vai se fazendo companhia, né? Pro um pro outro, tá certo? Então, bora nessa? Bora começar o nosso Louva aí. Aumente o volume.

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um fim de semana mais abençoado, hein? Mais abençoado do rádio. É o nosso louvo aí, cada canção que fala o nome do Senhor Jesus, hein? Que maravilha, toda honra e toda glória. E aí, já leu hoje a Bíblia? Ah, já leu aquela Bíblia aí hoje? Aquele capítulo tão especial que você gosta? Fala aqui pra gente, tá bom? Você tá orando por mim? A gente com certeza vai orando por você também, aqui na nossa rádio. Chegando mais um bloco musical no seu fim de semana. Aumenta aí.

0: É o Lobo aí. Fechando aqui, gente, a nossa meia hora de música. Já, produção. Tem que ir pro intervalo, é isso? Pro intervalo. Intervalo chegando. Eu volto já. Segurei, ó. Ei, é rapidinho, hein? Vou ali tomar água. Pegar um cafezinho na cozinha. Tem mais uma sequência. Ó, se eu fosse você, eu não perdia. Segurei, volto já.
1: Lobo aí.
2: Volta já.
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Essa é a sua rádio, a rádio mais abençoada, hein? A rádio mais abençoada. Ai, que programa gostoso, hein? É o nosso novo aí. Sabe por quê? É fim de semana. E fim de semana todo mundo tá aqui com a gente na nossa programação. Muito obrigado a você que tá chegando aqui agora. Você no aplicativo, no site, no AP, tá certo? Que bacana te encontrar por aqui, tá descansando depois de uma semana muito puxada, né, meu irmão? É isso, minha irmã? Aí dá pra dar aquela relaxada, descansada, sair com a família, com os filhotes e muito mais. E a gente continua por aqui, louvando ao nosso Senhor Jesus. Chegando mais um bloco pra você. Aumente o volume.

0: rápido, foi rapidinho, produção. Gente, que prazer, tá? Ver vocês por aqui. A gente volta a se falar no próximo fim de semana, tá bom? Curta bastante seus amigos, sua família. Não deixe de ir no culto e muito mais. Até a próxima. Fui!
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10: Aleluia. Nenhuma das boas palavras que o Senhor liberou caíram por terra. Todas se cumpriram, Simone.
11: Amém.

0: Obrigado, amiga.
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2: Esse é o Louvor Mania. Volta depois do intervalo. Sai daí não, hein?
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2: Pra você que tá ouvindo Louvor Mania, é com essas aqui que a gente encerra o programa de hoje. Semana que vem tem muito mais. Fui!
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1: Glória a Deus. Cumprimento a amada igreja com a paz do Senhor Jesus. Glória a Deus. Quero cumprimentar também todos os ouvintes da Web Rádio IEE com a gloriosa paz do Senhor Jesus. Irmãos, vamos estar dando início a este culto. No nome de Jesus Cristo, vamos se colocar de joelhos, de pé, deitado. Fique à vontade para falar com o Pai. Fique à vontade para falar com Jesus. O que não pode, o que é proibido é você não falar com Ele. Está proibido. Tem que falar com Jesus. Amém? Glória a Deus. Oremos ao Senhor. No nome de Jesus Cristo, Pai. Assim eu te peço neste momento, Senhor. Venha de encontro às nossas vidas. Venha de encontro às nossas almas. Peço perdão, Pai, por todos os meus pecados, minhas falhas e as minhas iniquidades. Estamos dando o início, Senhor Jesus, na verdade, a continuação deste culto. Porque este culto, Senhor, iniciou às 0 horas do dia de hoje. Enquanto nós estávamos, meu Senhor, com os nossos joelhos dobrados, orando, Senhor, para este projeto, para esta casa. Senhor Jesus, eu quero agradecer a Ti, Senhor Jesus, por cada vida, por cada alma que está aqui nesta manhã, Senhor. Venha derramando do Teu poder, da Tua graça e da Tua glória, Senhor. Ah, Espírito Santo de Deus, vai derramando do Teu poder, Senhor. Vai quebrando todo o mal, vai repreendendo todo o laço do inimigo. Tira, Senhor, aleluia, tudo aquilo que tenha impedido, atrapalhado o Teu povo a se conectar contigo. Tira toda a distração, Senhor, nesta manhã. Mas que nós possamos nos conectar a Ti agora, Senhor. Em o nome de Jesus Cristo, ó Espírito Santo de Deus. Derrama, Senhor, do Teu poder. Derrama, Senhor, da
2: Tua graça. Vai falando conosco, Senhor. Pai, nós te pedimos, Senhor, nesta manhã, que o Senhor venha começar a abrir, Pai, os corações, Senhor. Ah, Jesus querido, cada um que já entrou por estas portas, que veio, Papai, entregar ao Senhor alguma coisa, uma palavra, Senhor, uma petição. Eu não sei, Papai querido, como este meu irmão, esta minha irmã se encontra neste lugar, mas nós estamos aqui, todos em uma grande, Pai, corrente de oração, uma grande corrente de intercessão. Todos nós estamos, Papai queridos, ligados no trono da graça. Todos nós, Senhor, temos aqui um objetivo, que era adorar o Teu nome. Ide por todo mundo e pregai o Evangelho a toda criatura. E assim, Papai querido, aquele que for batizado será salvo. É a Tua palavra, Senhor Jesus, que está sendo pregada, manifesta nesta manhã, Espírito Santo de Deus, e eu já te peço uma bênção, Papai querido, especial no mundo espiritual, Senhor, sobre cada um, Papai, que entrou aqui hoje para oferecer ao Senhor adoração, para oferecer ao Senhor, Pai, um espírito reto, Pai, conforme a Tua palavra, e em espírito e em verdade, esta manhã, Pai, vai tocando em cada um, Pai, vai tocando nas crianças, vai tocando nos jovens, nas mulheres, nos homens, Senhor, desta casa, vai tocando, Senhor, porque todos nós precisamos da Tua presença, somos carentes, somos, Pai querido, homens e mulheres que necessitam de mudança de vida, necessitamos, Pai, ir lá fora e pregar, Papai, a Tua palavra, e que homens, Senhor, mulheres se rendam diante da Tua palavra. Nós somos pequenos, nós somos falhos, sabemos, Senhor, mas o Senhor é grande em misericórdia. A Tua graça tem sido estendida sobre esta casa, a Tua palavra tem sido pregada sobre este altar, Espírito Santo de Deus, sobre a direção do nosso pastor, Deus, sobre a direção da nossa pastora, Senhor. Nós temos sido instruídos no Teu Evangelho, nós temos sido instruídos, Pai, na Tua palavra. Não é pela placa, é pelo Evangelho, no Teu nome, no nome que está acima de todo nome. Ah, Papai, que que hoje, Senhor, haja uma união, uma ligação no corpo de Cristo, que hoje todos os membros, Pai querido, se unam em uma só missão, que é o teu evangelho, que é levar a tua palavra, que é o abrir das nossas bocas, Jesus, o Senhor possa fazer uma grande obra, assim como fez com Neemias. Levanta, Espírito Santo, esta nação neste lugar. Aqui, Pai querido, há um povo, Senhor, lavado e remido, um povo conhecedor da tua palavra. Jesus, nós não somos leigos, nós sabemos o que temos que fazer. Jesus, mas nos esforça, Senhor. Pai querido, esforça aquele que está caído, vai esforçando, Pai, as mãos cansadas, os lombos, Senhor, com tanto peso, porque a tua palavra também diz que o teu jugo é suave e o teu fardo é leve. Espírito Santo, nos renova esta manhã, Senhor, renova o teu povo esta manhã, Jesus, renova a minha vida, Rei da Glória, e

0: que nós não desistimos um dos outros. Há um elo, Senhor, no mundo espiritual. Há um elo que o Senhor se agrada. É quando a igreja está em comunhão. É quando o Senhor ordena a bênção. Na obediência, Rei da glória, santo e poderoso, nós clamamos o teu nome nesta manhã. Ah, Pai, nós acordamos, porque o Senhor é quem nos acordou nesta manhã para dar as primícias ao Senhor como adoração. Ah, Pai, as primeiras horas do nosso dia foi para ti. Espírito Santo de Deus, confirma a tua vontade neste culto. O Senhor tem liberdade, Pai querido, e que esse meu irmão e essa minha irmã, Senhor, possa dar liberdade para o teu Espírito nesta manhã trabalhar em vidas, interceder por vidas. Jesus, não é fácil, Senhor. Oração não é para todo mundo, intercessão não é para todo mundo, mas a tua palavra, ela é fiel, e ela diz: ide por todo mundo e pregai o evangelho a toda criatura. Senhor, tem criaturas precisando ser filhos, tem criatura precisando chamar para a mesa, para ter comunhão, para se tornar filhos, Senhor, filhos, Pai querido, do Senhor, herança do Senhor, como Deus deu a ti. Nós somos a tua herança, Jesus, nós somos a tua herança nesta terra, e nós que te conhecemos, te adoramos, precisamos, Senhor, ir, Papai querido, pregar esta palavra e o teu evangelho. Eu te peço, nessa minha simples oração, Senhor, vai tocando nos corações, Pai, apaixonados por ti. Vai tocando, Senhor, naquele e naquela que espera, Papai querido, a tua volta com alegria no coração, Jesus. Todos os ministérios aqui representados, vai tocando, Espírito Santo de Deus, vai fazendo a tua obra em nós, Senhor. Faça a tua obra em nós, Jesus, nesta manhã. Eu te peço, Senhor Jesus. Ah, Papai, porque a tua palavra vai ser pregada, mas já nós somos a tua palavra enviada. Nós já somos a tua palavra enviada. Como o versículo que o Senhor tem colocado no meu coração: o Senhor não habita mais em templos feitos por mãos de homens. O véu foi rasgado. Nós somos teus altares nesta manhã, e há uma oferta, Senhor, há uma oferta neste altar esta noite. O nosso coração, Pai, está nesta manhã, Jesus. Usa de misericórdia e derrama a tua graça sobre cada um de nós e perdoa nossos pecados. Mas oferta, Senhor, a ti nós ofertamos a nossa vida diante deste culto, em nome do teu filho amado, Jesus.
1: Glórias ao teu santo nome. Assim, Senhor Jesus, na mesma concordância e na mesma comunhão, venha, Senhor, de encontro às nossas vidas, Pai, em o nome de Jesus Cristo, ó Senhor Deus de poder. Assim, meu Pai querido, nós selamos esta oração em o nome do Pai, em o nome do Filho e do Espírito Santo de Deus. Amém. E graças a Deus. Aleluia. Glórias a ti, Senhor. Glórias ao teu santo nome, Pai. Rei da glória. Aleluia. Glória a Deus. Aleluia. Glória a Jesus. Mais uma vez eu cumprimento a amada igreja com a paz do Senhor Jesus. Vamos ler a palavra do Senhor. Abra sua Bíblia, você que pode. Aleluia. Abra sua Bíblia, Romanos capítulo 10, verso 14 em diante. Enquanto o ministério de louvor se prepara, no nome de Jesus, glória a Deus. Romanos capítulo 10, verso 14. A tradução aqui está um pouco diferente, mas a palavra é a mesma. Amém? Glória a Deus. Como, pois, invocarão aquele a quem não creram? E como crerão naquele que, de quem não ouviram? E como ouvirão se não há quem pregue? E como pregarão se não forem enviados? Como está escrito, quão formosos os pés do que anunciam o evangelho de paz, dos que trazem alegrias novas de boas coisas. Vamos ler aqui todos juntos, no nome de Jesus, o 14? No 3. 1, 2, 3.
2: Como, pois, invocarão aquele em quem não creram? E como crerão naquele de quem não ouviram? E como ouvirão se não há quem pregue?
1: 15.
2: E como pregarão se não forem enviados? Como está escrito, quão formoso os pés dos que anunciam o evangelho de paz, do que trazem alegres novas de boas coisas.
1: Aleluia, glória a Deus. Como as pessoas ouvirão falar de Jesus se não tem aquele que pregue? Se não tem aquele que vá? Aleluia, glória a Deus. Tem uma elite nessa manhã aqui que eu vou falar para você, mano. Falei, quando eu falei, você vai ter o culto de missões Jeep. Falei, a turma tem que estar lá. Os wesleyanos da estrada. Aleluia. São pessoas que levam a palavra. E nós levamos a palavra. Aleluia. Glória a Deus. Seja onde você estiver, irmão, leve a palavra. Anuncie esse evangelho. Anuncie esse Cristo. Traga as boas novas. Jesus é as boas novas. Aleluia, glória a Deus. Aleluia. Enquanto nós estamos aqui, tem pessoas pela web rádio que está acompanhando. Aleluia. Tem pessoas de fora do país que está acompanhando. Aleluia. A este projeto, em o nome de Jesus. Então, meu irmão, anuncie o evangelho de paz. Anuncie, aleluia, o Cristo, o Salvador. Ele é a nossa bandeira. Nosso Cristo Salvador. O Ministério de Louvor está com a oportunidade em nome de Jesus. E adore ao Senhor com lindas salvas de palmas no nome de Jesus Cristo.
3: Aleluia. Aplauda mais forte a presença de Deus. Ministério de Louvor cumprimenta a igreja com a paz do Senhor. Vamos aplaudir mais forte a presença de Deus. Vamos adorar o nome daquele que vive, que se entregou por nós. Abra a tua boca e exalte, engrandeça o nome do Senhor Jesus. Aleluia. Vamos adorar o nome de Jesus. Feche os teus olhos. Adore a Deus conosco. Você é livre para adorar o nome de Jesus. Aleluia.
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Diga para o teu irmão, confie no Senhor. 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

Aleluia, diga. Vem conosco. Seja adorado nessa manhã, Senhor.

Meu irmão, se você puder, de dois em dois, não necessariamente a pessoa que está do seu lado, mas de dois em dois, eu gostaria que você fizesse uma oração.

Por favor, de dois em dois, vamos lá. Peça para Deus fazer com que o coração dessa pessoa seja um coração missionário. Aleluia. Isso. Aleluia. Isso.

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tua voz. Fez surgir o universo, tua voz, Senhor, é cheia.

0: Ministério de Louvor agradece a oportunidade. As palmas louvem o nome de Jesus.
1: Glória a Deus. As palmas louvem o nome santo do Senhor. As palmas louvem o nome santo do Senhor. Aleluia, aleluia, glória a Deus. Ministério Passos do Evangelho está com a oportunidade em o nome de Jesus.

0: Glória a Deus, aleluia. Ministério Passos do Evangelho, Deus abençoe. Obrigado. Glória a Jesus. Irmãos, os irmãos do rap já tá na bala, irmão. Então tá com a oportunidade, em nome de Jesus. Glória a Deus. Nossos irmãos da Wesleyana, glória a Jesus. Presbítero Luciano, tá com a oportunidade, no nome de Jesus.
1: Glória a Deus. Saúde amada igreja na paz do Senhor Jesus. Amém?
2: Amém.
1: Cadê o pastor? Estou de boné aqui no altar, viu, pastor? Você me perdoa, tá bom? Quem está sentindo a presença de Deus aqui? Ele tem algo a falar conosco nesta manhã de hoje, amém? O Dani está com a oportunidade aí.
3: Amém. Ao vivo. Pai do Senhor, meus irmãos.
2: Amém.
3: Vocês estão bem?
2: Amém.
3: Tá estranhando os irmãos de preto aqui, não? Mas é de Jesus, tá, gente? Amém. A palavra do Senhor diz assim, Isaías 53. Para quem quiser abrir, Isaías 53, capítulo 1. Diz assim: quem deu crédito à nossa pregação? E a quem se manifestou o braço do Senhor? Porque foi subindo como um renovo, perante ele como raiz de uma terra seca. Não tinha parecer nem formosura. E olhando nós para ele, nenhuma beleza vimos, para o que o desejássemos. Era desprezado, o mais indigno entre os homens, homem de dores, experimentado nos trabalhos e como um de quem os homens escondiam o rosto, era desprezado, e não fizemos dele caso algum. Verdadeiramente, ele tomou sobre si as nossas enfermidades, e as nossas dores levou para si, e nós reputamos por aflito, ferido de Deus e oprimido. Mas ele foi ferido pelas nossas transgressões, e moído pelas nossas iniquidades. O castigo que nos traz a paz estava sobre ele. E pelas suas pisaduras, eu e você fomos sarados.
1: Glória a Deus, aleluia. Se a palavra de Deus não tocar no seu coração, meu irmão, minha irmã, eu não sei o que vai tocar. Não somos nós, mas aquele que nos enviou, ele vai tocar no coração de cada um. Por que que nós cantamos na rua, nos becos, vielas, presídio, o rap? Porque foi uma ferramenta a qual o Senhor deu para nós, para chegarmos ao coração de outras pessoas que nem sequer vão a uma igreja, ou seja, nós fazendo o papel de igreja, nós estamos indo até ela, e cada canção que será entoada aqui é uma experiência com Deus. Eu tive uma experiência com Deus, ao qual eu escrevi na ideia com Deus, um bom papo com Deus, é essa música que nós vamos cantar agora, a primeira, pode soltar. Glória a Deus, aleluia.
4: Imaturo Records.
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Cantar outra. A outra música eu fiz pensando na capelania de São Paulo quando eu entrava ali na Fundação Casa. Eu fiquei 4 anos e meio ali pregando o Evangelho. Eu estava orando em casa e Deus me deu essa canção. E Ele falou muito comigo, porque eu falando com Ele, eu falei: Senhor, como eu faço para atrair os olhares das pessoas a Ti? E aonde é que as pessoas Te enxergam? Aonde é que elas Te veem? Aonde eu Te vejo? Aí nasceu essa canção, solta.

Quando eu escrevi essa música, eu ia pregar. E aí eu parei nesse 12 anos. E eu fiz uma pergunta para mim mesmo. 12 anos é muito tempo ou é pouco tempo? Depende da percepção do seu olhar. Para o Jairo, que a sua filha estava morrendo, 12 anos era pouco tempo ou era muito tempo? Pode responder. E para aquela mulher que sofreu durante 12 anos com fluxo de sangue, era muito ou era pouco? Muito tempo. E por que aquela mulher não morreu? Ou por que a filha de Jairo morreu? Para que o nome de Deus fosse glorificado na pessoa do Senhor Jesus. Quando eu escrevi, eu entrei no personagem que era, eu era o pai daquela criança. Pensei nas minhas filhas e canetei e saiu essa canção. Só invertemos a letra, mas o som saiu. Solta o último aí, agora para encerrar, para nós ouvirmos a palavra, amém? Agora eu vejo Deus. Eita glória!

0: E com esta música eu pergunto para vocês, aonde vocês têm visto Deus? No social fazendo ações? Preparando a igreja para um culto de missões? Pode não entender vocês, mas eu vejo Deus em todos esses detalhes, quando o filho dele estende a mão, amém? Quero chamar aqui o presbítero Ronério. É isso mesmo? Glória a Deus. Suas palmas louvam o Senhor, meus irmãos. Está comigo aqui mais um dos evangelistas e missionário urbano, né? Nós fazemos parte do Wesleyanos na Estrada, eu faço parte também de um grupo chamado Os do Caminhos, e nós entramos onde as pessoas não têm o hábito, e muitos deles nem querem, né, presbítero? Mas Deus tem sido glorificado através das nossas vidas, e eu peço que vocês estendam a sua mão para cá, para nós orarmos pelo nosso irmão e pedir para o Papai do Céu derramar uma graça e uma unção especial sobre a vida dele, que vem impactar a sua igreja, em nome de Jesus. Soberano eterno Deus, Pai amado, santo e querido, nós te glorificamos nesta manhã de hoje, Pai, entendemos, ó Deus, que o Senhor está aqui, porque, ó Pai, nós não só sentimos, mas como nós temos visto a tua ação. Abençoa a vida do presbítero Ronério e usa ele segundo o teu querer e segundo a tua vontade, assim eu oro, em nome de Jesus, amém. Amém.
1: Glória a Deus. Aleluia. Paz do Senhor, meus irmãos. Amém. Podem vos assentar, em nome de Jesus. Glória a Deus, aleluia. É um prazer, é uma honra estar aqui juntamente com os irmãos para adorar e exaltar. Tenho sentido a presença de Deus. Deus falou com você? Como Deus tem falado no meu coração, chorei, pulei, aleluia, tenho adorado, exaltado. E aí você pergunta, por que essas pessoas de preto, né? Aí esse ministério Wesleyanos na Estrada. Irmãos, nós nos vestimos de preto, realmente, mas nós temos Jesus no coração, né? O sangue de Cristo, ele nos purifica, ele nos lava também, assim como você foi lavado, nós também somos lavados pelo sangue do Cordeiro, amém? Então somos todos irmãos, fazemos parte da mesma família, o mesmo Deus Todo-Poderoso. Tem aqui, eu ia colocar, né, aquele lenço, colocar a corrente, meu Deus do céu, eu vou fazer isso não, porque os irmãos vão ficar escandalizados lá com a gente, mas não. E nós temos o Ministério Wesleyanos da Estrada, que significa VEME, né, que é um moto-evangelismo, nós temos quatro pilares, irmãos, e eu vou ler aqui para vocês os pilares, aquilo que chamou a nossa atenção quando nós viemos fazer parte desse ministério. Os quatro pilares, diz assim, o primeiro pilar é as missões urbanas e transculturais. Ela leva a mensagem do Evangelho às diferentes conexões sociais, culturas, regiões, através do motociclismo. Por exemplo, nós, Deus, pela misericórdia, nos levantou e nos chamou nesse ministério, e esses dias, do dia 20, 19, né? Dia 19, nós fomos para uma cidade chamada Guarantã. E nessa cidade, nós levamos a palavra de Deus. E fomos lá, irmãos, a cidade tem 7 mil habitantes, não é isso? 7 mil habitantes tem a cidade, é uma cidade pequena, mas 7 mil é bastante gente, pessoas, né? Para a gente é bastante, mas enfim, chegamos lá e paramos a cidade, chegamos buzinando, acelerando, fazendo barulho, e aí fomos fazer uma motociata, e a gente passava no lugar, tinha as pessoas paradas, a gente descia, orava, impunha as mãos, e falando o nome de Jesus, e os irmãos anunciando, o Luciano cantando, o Daniel fazendo barulho, pegando a minha moto, trocando de moto, eu descia da moto, a minha já tinha sumido, pegava outra, e aquela bagunça santa, mas o nome de Jesus fora exaltado, glorificado. Irmãos, pessoas sendo curadas, pessoas sendo saradas. 3 anos a gente vai fazer a obra naquele lugar. E nesses 3 anos, Deus tem feito grandes milagres naquele lugar. A cidade de Guarantã. E eu vou contar isso mais aqui, quando nós estivermos entranhados aqui na palavra de Deus, que faz parte da pregação. E esse testemunho eu quero entrar mais a fundo. Mas é as missões transcultural e urbanas. Esse é o primeiro pilar. Evangelismo, né? Deixa eu só destravar aqui. Então, o segundo pilar é a Mega Blitz, evangelismo. A gente anda e para em um determinado lugar, acha uma praça, um lugar, e ali começa a fazer um culto, louva ao Senhor, exalta ao Senhor, convida, e as pessoas ali aceitam a Jesus. O terceiro é filantropia e ação social. Apoio e assistência às casas de reabilitações, asilos, abrigos de menores e pessoas em situação de vulnerabilidade social. Se for necessário, e você conhecer, chama a gente vai lá no lugar orar. Nós temos um trabalho lá na Zona Leste, no extremo da Zona Leste, chama-se Esquina da Fé. Um lugar onde a palavra de Deus é pregada, exaltada. Irmãos, as crianças, quantas crianças Deus tem feito mudança, transformação na vida daquelas crianças, os lares, os pais têm se transformado, mudados. É um lugar onde, para entrar, precisa pedir autorização para o pessoal lá do crime organizado. Mas a gente chega, conversa com jeitinho, fala e o nome de Jesus é exaltado e pessoas são saradas, curadas, transformadas. E há também o quarto pilar, que aí esse é o pilar que é bom, que é passeios, eventos e campanhas de conscientização, promoção de encontros, confraternização e campanhas voltadas à segurança e educação no trânsito. Que aí também a gente dá um passeio e nesse passeio não pode deixar de falar de Jesus, não é verdade? Crente, ele passeia, mas também faz a obra, né? Então, isso é maravilhoso. Por isso nós estamos de preto. Se encontrar aí uma pessoa de preto, cuidado. Às vezes ele não é crente, tudo bem, não tem problema, mas é uma alma e vale muito para Jesus. E você também tem a importância de falar de Jesus para ele ou de ouvir ele falar de Jesus. Amém? Eu gostaria, sem mais delongas aqui, que você abrisse a sua Bíblia. Estamos num culto maravilhoso, tremendo, e ele fala sobre missões. Irmãos, e eu confesso que o meu texto aqui, o meu esboço, ele não está voltado para missões, mas ele vai se encaixar também nas nossas missões, do nosso dia a dia. E eu não vou mudar o tema de maneira nenhuma, mas eu vou ser fiel aqui ao meu esboço, mas ele vai falar e você vai entender que ele fala também de missões, amém? E abra sua Bíblia aí no primeiro livro de Samuel, capítulo 16, versículo 13. Primeiro livro de Samuel, capítulo 16, versículo 13. É uma pessoa bem conhecida, muito conhecida, uma das mais faladas aí no Antigo Testamento, uma pessoa muito importante, Davi. Primeiro livro de Samuel, capítulo 16, versículo 13. Nós vamos ler esse versículo e vamos meditar um pouco na história de Davi. Amém? Leu aqui? Vamos ler aqui então, para não ficar diferente. Então Samuel tomou o chifre do azeite e ungiu no meio de seus irmãos. E desde aquele dia em diante, o Espírito do Senhor se apoderou de Davi. Então Samuel se levantou e voltou a Ramá. Olha só, quero frisar só essa parte aqui. Olha só, desde aquele dia em diante, o Espírito do Senhor se apoderou de Davi. Amém? O Espírito de Deus tem se apoderado de você? Ele se apoderou de mim também. Vamos orar mais uma vez? Mesmo você assentado, feche seus olhos. Deus, Tu és Pai maravilhoso. E, Senhor Deus, nós podemos contemplar a Tua face como a música que foi cantada. Eu vejo Deus. Ó Pai, eu vejo o Senhor aqui nesse lugar, na vida dos meus irmãos. Ó Pai, e Senhor, eu quero Te louvar pelo aquilo que Tu és. Jesus, Tu já ministraste a palavra, Senhor Deus, Tu já falaste com o Teu povo, Senhor Deus, continua a falar, usa a minha vida segundo o Teu propósito, segundo o Teu querer, aquilo que o Senhor colocou no meu coração, aquilo que o Senhor tem para nós, não o meu, Senhor, mas o Teu, pois é a Tua igreja, é o Teu povo, os Teus filhos, fala conosco, Jesus. Pai, eu não estou aqui para pregar a eles, mas para falar conosco, Jesus. Santo de Israel, assim, Pai, eu oro em nome do Teu Filho amado Jesus Cristo, eu oro e eu Te louvo desde já. Amém e amém. Aleluia. Irmãos, Davi. Se nós contarmos a história de Davi, ela é muito bonita, é interessante. Muitas pessoas, quando falam de Davi, vão lembrar de uma grande experiência, de uma forma de vencer os grandes obstáculos, não é? Quando fala de Davi, lembra de Golias. Puxa, Davi venceu um grande obstáculo. Davi venceu uma grande barreira. Lembra-se de problemas vencidos, situações que foram derrotadas. Sim, Mas, na verdade, a história de Davi, quando Davi enfrenta Golias, não é sobre, como posso dizer, uma boa performance, é sobre fé, é sobre convicção. Porque quando Davi, ele chega ali naquele lugar, onde estavam os filisteus em uma banda, e os israelitas, os hebreus, de outro lado, e no meio, o vale, e lá tinha o filisteu que gritava, que era o Golias, e que fazia um desafio, já 40 dias e 40 noites, ao povo, ao exército de Deus vivo, Davi, ele não vai para como uma performance. O texto que nós lemos, para uma boa performance, para vencer apenas um obstáculo. Davi, ele olha de uma maneira diferente. Nós, quando pensarmos em missão, não é apenas, não é só mais uma incumbência, mas é a incumbência. É aquilo que Deus colocou nas nossas mãos, aquilo que Deus confiou. É a quem nós estamos representando. É a quem e como nós iremos, e em nome de quem nós iremos. Amém? É interessante isso. E Davi, Samuel unge Davi, ele novo, o seu rosto formoso, ainda jovem, e diz a palavra do Senhor que o Espírito de Deus se apoderou de Davi naquele dia, e naquele dia em diante nunca mais se afastou dele. Irmãos, Davi naquele dia ele não tornou-se rei, mas Davi, ele passou a ser habitação plena do Deus Todo-Poderoso. Davi, quando ele vai enfrentar o Golias, ele não vai sendo o rei, mas Davi se porta como rei. Quando nós vamos fazer a missão, não é interessante, não é nós que somos o Deus, mas nós nos portamos como Deus nos enviou, enviados de Deus, para fazer a diferença. Nesses dias, no dia que nós estivemos lá em Guarantã, por isso eu guardei para agora, nós chegamos lá, irmãos. O primeiro ano nós chegamos e estávamos lá e fazendo evangelismo nas praças, nas ruas. E a cidade é pequena e nós fomos lá numa sorveteria. Chegamos na sorveteria e tinha uma mulher triste, angustiada, amargurada. Não foi todas as pessoas, todos os irmãos que saíram daqui de São Paulo, não fomos lá na sorveteria. E nem a igreja estava lá, poucas pessoas. E estava eu, minha esposa, mais alguns irmãos. Você estava também, né? Alguns irmãos, e tinha uma mulher com depressão, com câncer, amargurada, entristecida, angustiada, e ela falou conosco, e nós falamos com ela, e nós aquele fogo do Espírito Santo, o agir de Deus na nossa alma, falamos para ela assim: olha, Jesus, ele pode mudar a sua vida, a senhora acredita nisso? A senhora crê nisso? Ela falou: eu creio, eu acredito. E nós ali no meio da sorveteria, as pessoas estavam ali, começamos a orar pela aquela mulher, intercedemos, repreendemos toda a enfermidade, declaramos a cura, um milagre. Irmãos, e exatamente um ano depois, no mesmo dia do ano seguinte, nós chegamos lá. E estávamos na mesma sorveteria, esquecemos daquela mulher. E de repente passou um carro. Desceu uma mulher, bem vestida, semblante diferente, alegre, feliz. Desceu, encontrou a gente. Irmãos, Deus marcou um encontro conosco naquele lugar. E aquela mulher disse: olha, eu fui curada, eu fui restaurada. Jesus mudou a minha vida, Jesus mudou a minha história. Irmãos, o que Jesus pode fazer através da sua vida, através da minha vida? É só eu, Ronério? Não, que nós oramos, não, os irmãos que estavam, porque nós como igreja, lembre-se, quando você vai fazer a palavra, quando você vai levar a missões, não vá no seu nome, vá representando a igreja, que a Bíblia fala, sabe que a Bíblia fala sobre a igreja? Que as portas do inferno não prevalecerão contra a igreja. Você é igreja. Você é igreja, e nós dissemos ali como igreja, e aquela mulher fora restaurada, amém. Tinha um irmão, Tid, o nome dele é Sidney, com a barrigona. Chegamos lá com problema no fígado, hepatite severa. O médico declarou a morte. E ele, irmãos, ficou sabendo que nós íamos lá e estava na igreja, abatido, a cor, né, amarelado. E ele ficou sabendo que nós estávamos lá e foi lá conosco adorar, exaltar o nome do Senhor. E logo quando nós chegamos de manhã, ele estava esperando a gente, né? No quarto ele já chegou, nós chegamos, ele estava lá nos esperando. E aí quando nós chegamos, ele abriu o coração: ah, irmãos, eu não sei se eu vou estar aqui do próximo ano, que eu estou doente, o médico falou que não vai dar certo, eu estou para morrer, estou à beira da morte. E Deus usou um irmão, o irmão falou assim: irmão, então peraí, irmão, então vamos orar para Deus mudar essa situação aí. E nós ali colocamos de pé. Irmãos, nós estávamos cansados. Um sem sapato, Luciano sem sapato, os irmãos sem sapato, um cheirinho meio esquisito lá. Mas nós nos colocamos a orar, a clamar a Deus. E o Espírito de Deus tomou a vida do irmão, o irmão orou, intercedeu, repreendemos a enfermidade. E voltamos lá semana, no dia 19. E aquele moço, ele não está mais com aquela barrigona. A cor dele também não é mais a mesma. E ele falando, ele tirou até uma foto comigo, ele falando assim com seus próprios lábios, assim: olha, eu não estou curado, a médica não disse que eu estou curado. Mas a médica disse que essa enfermidade, ela está estacionada. Não há nenhum tipo de progresso na enfermidade, ela está estabilizada. Ela disse para eu não abandonar o tratamento, mas eu vou continuar. Eu falei para ele: o seu tratamento é com Jesus, é com o Rei dos Reis, é com Deus Altíssimo, com aquele que pode, aquele que muda. Irmãos, e aquele homem declarando que Jesus mudou a sua vida. Aleluia! E é isso que nós estamos falando. Quando o Espírito de Deus se apodera, meu irmão, minha irmã, não há dificuldade, não há capeta, não há luta, não há dor, não há mal que possa vencer você. Aleluia! Aleluia! Tchere, selemada, seande, canta. Se nós falarmos de Davi um pouco, Davi, ele entrava nas nações, e as nações onde ele entrava, irmãos, onde ele ia, ele saía, ele entrava com prudência, ele era analisado para ver se havia alguma falta. Entrava, irmãos, onde ele ia, ele saía, ele entrava com prudência, ele era analisado para ver se havia

simplesmente a minha face, esse moço meio feio, meio bonito, talvez você possa achar feio, amém, mas a minha esposa, minha filha, meus filhos acham bonito, viu? Minha mãe também acha bonito, o moço mais bonito que tem, a corujinha mais bonita lá dos demais, ela acha. Quando você olha no espelho, e se você vê a sua imagem, e você olha só no natural, quando você sai do espelho, logo você esqueceu a sua imagem. Mas quando você olha no espelho e vê quem você é e quem Jesus faz você ser, puxa, eu sou servo de Deus, eu sou justificado, eu sou lavado, eu sou remido pelo sangue do Cordeiro, eu sou filho do Deus Altíssimo, eu sou eleito, eu sou nação santa, eu fui separado, eu fui chamado. Então você agora não está enxergando o natural, mas o sobrenatural, está enxergando o espiritual, aquilo que Deus declarou na sua vida. Aleluia. Em 1 Tiago fala que o homem que olha para o espelho é como aquele que ouve a palavra e não a pratica. E Paulo, lá em 2 Coríntios capítulo 4, versículo 18, ele fala: assim fixamos os olhos naquilo que não se vê, naquilo que se vê, porque aquilo que se vê é transitório, mas aquilo que não se vê é eterno. Quando você olha, e olha lá, eu olho e vejo o Ronério, eu sou transitório, mas aquilo que Jesus declarou na minha vida, aquilo que Jesus declarou na sua vida, não é transitório, é eterno. Aleluia. Davi, meu irmão, minha irmã, olha só, vamos chegar um pouquinho lá, na batalha de Davi com Golias. Parece que é uma salada aqui, né? Aleluia. Meu Deus, irmãos, eu não consegui organizar. Eu gosto de organizar o meu esboço, mas eu não consegui organizar meu esboço. Está escrito aqui, mas eu não consegui organizar. Sabe, eu gosto de colocar o primeiro tópico, o segundo tópico. Eu gosto de pregar. Eu não sou bom de homilética, eu não sou bom de hermenêutica, eu não sou bom aí, mas eu gosto de organizar para não perder. Mas o Espírito Santo de Deus, Deus falou assim: deixa comigo, deixa comigo, deixa comigo. Quando o irmão falou assim: André, você vai pregar? Eu falei: meu Deus, irmãos, quase que eu saio correndo. Eu tenho um grande carinho por vocês, irmãos. Vocês não fazem ideia, eu tenho um grande carinho por vocês. Nós somos, a gente vai prestar serviço numa empresa, quando a gente vê o Luiz lá, ele andando, irmãos, eu fico alegre. Eu fico alegre. Jesus está andando ali, ó, na vida daquele irmão. Aleluia. Louvado seja Deus. Quando a gente vem aqui, passa aqui, Jesus tem estado aí. Aleluia. Jesus está aí. Às vezes é propósito, a gente tem desejo, tem vontade de vir, né, estar cultuando com os irmãos mais vezes, mas nós temos a obra que Deus confiou a nós ali. Mas aqui estamos. E Davi, quando Davi ele vai se encontrar com Golias, não, Davi não desceu para guerrear. Ele desceu para se encontrar com Golias. Você sabe, ele foi entregar lá o alimento, o mantimento para o rei, para os seus irmãos. E ele chega e Golias está falando mal do Deus de Israel. Está falando mal do exército. Está falando mal do Deus que ele serve, do Deus que ele louva, o Deus que ele adora. Lá no pasto, no dia escaldante do sol, talvez no dia frio, na noite escura, sozinho, lá ele estava adorando, exaltando a Deus. Quando o urso vinha tentar roubar as ovelhas, ele pegava o urso e matava o leão, matava com as suas próprias mãos. Mas alguém fala para ele, ele ouve aquela voz do mal, do inimigo, dizendo, amaldiçoando o exército, dizendo que se houvesse alguém para ele, sabe que Golias, na presença, usado pelo inimigo, está fazendo o exército de Israel 40 dias e 40 noites enxergar aquilo que é transitório, aquilo que é passageiro. Ele está dizendo: eu sou um grande homem, um grande gigante, guerreiro. Eu não sei se ele falou gigante, mas falou: sou um grande guerreiro. Tem alguém de vocês aí que pode vir lutar contra mim? E as pessoas olharam para aquele gigante, aquele homem forte. Se fosse eu, falei: meu Deus do céu, não tem como encarar esse homem não. Vou voltar para casa. Vou lá pedir para a esposa fazer um café para mim, tomar um chá para me acalmar um pouco. A gente olhando no natural, irmãos. Seja sincero. Você se deparar com um homem alto, forte,

0: para sair no braço com você, braço a braço. Dá para encarar? Não dá. Se chegar aqui e fazer um desafio aqui, vem cá, irmão, vou fazer um desafio aqui. Eu dou um tapa na sua cara, o Luciano, você dá um tapa na minha cara. Você vai encarar? Quem vai querer encarar? Não vai, não é verdade? O Luciano é mais forte, não é? Eu não, irmãos. Meu braço é fraquinho. Talvez um irmão mais forte aí. Você vai querer tomar um tapa no rosto? Aquele desafio? Isso é só um tapa. Mas e a luta? Agora é a sua vida. Davi sendo jovem. Final da sua adolescência, né? Início da sua juventude. Ele desce ali. Ele ouve aquelas palavras. E agora ele não olha para si mesmo. Se tivesse um espelho, ele não estava olhando o Davi franzina. Não estava olhando o Davi com um semblante amável. Eu gosto quando a expressão aqui no texto fala que ele tinha um aspecto gentil. Fala que ele era ruivo, né? Que ele era bonito, semblante formoso. Às vezes a gente olha os jovens, principalmente na igreja, na casa de Deus, vê os meninos com gentil aspecto, não é isso? Eu gosto disso, você gosta disso? Ele ali não está olhando agora, ele não estava pensando nisso, mas estava olhando em quem aquele homem desafiou e a quem agora ele representa. Quando você sai para fazer a missão, meu irmão, não é uma gravidade, não é dificuldade, mas quem te enviou? Porque fazer a missão somos enviados, e agora quem me capacita a fazer essa missão, a falar que Jesus pode, que Jesus é, que Jesus tem condições, seja qual for o problema, o tamanho desse gigante, ele vai cair por terra, e você sem arma, sem problema. Davi vence, aleluia. Não estou falando de superação, não, não é superação, mas é fé, confiança, é olhar dentro de si, olhar no espelho e enxergar aquilo que não é transitório, é olhar o íntimo, quem Deus disse que eu sou, a nossa identidade, não é verdade? Aleluia. Davi, ele vai em vários lugares, mas também chama a atenção algumas coisas de Davi. Por exemplo, quando nós falamos da... Quando Davi ele tem um problema lá com Saul, Saul começa a persegui-lo, ele fica fugindo na cidade lá no reino de Israel, e ele já cansa de ficar ali no reino de Israel, e agora ele vai lá fazer parte do terreno do exército inimigo. Vocês lembram disso? E lá o rei Aques, ele fala com Davi: Davi, você, eu vou te dar uma cidade chamada Ziglag, amém? Vocês lembram da cidade de Ziglag? E juntamente com seus guerreiros. E Davi fica lá na cidade de Ziglag, toma conta lá, está cuidando e tal. E de repente surge uma guerra com o exército que Davi faz parte agora, do inimigo de Israel contra Israel. Davi não vai para essa batalha porque o rei reconhece e vê um grande problema. Davi lutando ali juntamente com ele contra os seus compatriotas, os seus irmãos, a sua nação, o seu povo. E Davi é dispensado da guerra, juntamente com seus soldados, seus cavaleiros, e eles vão voltando para Ziglag. Ao chegar em Ziglag, eles dão conta de que a cidade foi invadida e o inimigo veio e levou as mulheres, levou os seus filhos, levou os seus bens, todos os seus bens, todas as suas provisões, tudo que eles tinham, levou embora. Não matou ninguém, mas levaram embora, preso. A Bíblia fala que aqueles homens choraram. Choraram tanto, tanto, que perdeu-lhes as forças. Eles não conseguiam ficar de pé, de tanto que choraram, tanto que prantearam. Davi perdeu as suas duas mulheres, os soldados que estavam com Davi, aqueles homens guerreiros, ficaram bravos, começaram a olhar Davi meio torto, e pensaram em apedrejar Davi. E Davi, irmãos, naquele momento, ele falou com o profeta: traz lá o éfode, a estola sacerdotal. Isso me chama a atenção. Davi, ele se agarra. Ele não está lá, não tem o templo, ele não está no tabernáculo, ele não está perto da arca, mas naquele lugar de desespero, de angústia, ele mesmo na dificuldade, as pessoas estavam procurando o motivo, o culpado. Davi não procura agora o culpado, mas Davi procura a solução. E é interessante que Davi pede lá a estola sacerdotal, o éfode, aquele vestido de linho, e ele agarra aquele vestido. Eu não sei se ele veste, a Bíblia não fala se ele veste, mas é o que ele agarra aquele linho e veste aquilo ali, é tudo aquilo que representava o Deus dos exércitos. Irmãos, Às vezes tem momentos na nossa vida que nós precisamos voltar e nos agarrar aos pés do nosso Deus. Tem uma história de uma mulher muito bonita. Ela era muito bonita, ela era linda, a mais linda da sua cidade. A mais bonita da sua cidade. E tinha umas moças, amigas dela, que eram invejosas. E essas moças começaram a dizer para ela que ela era feia. Todo mundo falava que ela era bonita, mas começaram a dizer para ela que ela era feia. Você é feia, você é feia, você é feia. E isso começou a entrar no coração dela e ela começou a achar que era feia. E agora ela não queria sair de casa mais, ficou angustiada, entristecida, amargurada. Mas um dia ela precisou sair de casa e ir pegar uma água lá no rio. E quando ela chegou no rio, no lago de águas transparentes, ela olhou e viu a imagem dela ali naquele rio. E ela olhou e observou o quanto ela era bonita. Esquecendo do que as pessoas diziam, ela olhou e viu o quanto ela era bonita. E ali ela enxergou dentro de si. Ela olhou para a sua imagem, viu o seu rosto, mas ela enxergou. Puxa, tudo que as pessoas estão dizendo é mentira. Eu não sou nada do que estão dizendo. Eu sou bonita. E ela começou a mudar a sua vida. Às vezes, irmãos, tudo que o diabo quer é que nós venhamos ouvir que somos falhos, que somos pecadores, que somos coitados, que não temos força, que não podemos nada, não é isso? Que você não é bom para pregar, se não é bom para evangelizar, se não é bom para testemunhar. Como que não é bom para testemunhar? Se eu disser para o Jorge, talvez o Jorge não tenha facilidade de pregar, de cantar, mas disser para ele ali nos bastidores, Jorge, o que Jesus fez na sua vida? Ele vai contar, olha, Jesus mudou a minha história. O dia que ele entrou na minha vida, ele transformou o meu ser, meu pensamento, o meu andar, o meu falar. Oh, a minha história foi mudada. Eu sinto, eu vejo Deus na oração, eu vejo Deus na minha casa, no meu lar. Meu irmão, minha irmã, é testemunhar, é contar os feitos. E Davi, ele se agarra, ele não olha as dificuldades, ele não olha para os problemas, não olha de quão falho ele era, mas ele se agarra em tudo que ele tem. O que você tem feito? Você tem se agarrado em tudo que você tem? Nós não fugimos da missão não, viu? Aqui é só um parênteses, tem que ser se agarrado em tudo que Deus representa na sua vida. Você se agarra aqui, ó. Nas dificuldades você se agarra. Na luta você se agarra. Isso aqui representa o nosso Deus, a palavra, não é? Não sei nem de quem é a Bíblia, mas... Aleluia. Davi, se tivesse a Bíblia, ele tinha agarrado a Bíblia. Se tivesse o pergaminho, ele tinha agarrado o pergaminho. Mas tinha o éfode, a estola sacerdotal. E ele fala, Deus, eu vou seguir. E se eu seguir, eu vou vencer. Meu irmão, minha irmã, quando você vai sair para a missão, o que você fala? Jesus, eu quero almas. O Senhor vai me dar almas. Jesus, me capacita lá no ônibus, me capacita no táxi, me capacita no Uber, me capacita no trabalho, na faculdade, me capacita na escola, me capacita na rua, dentre as irmãs. Pai, eu quero falar do teu amor, eu quero, Jesus, que o teu amor seja conhecido, eu quero que a tua vontade, o teu reino seja proclamado. Aleluia. E Davi, ele se apega àquele éfode, àquela estola sacerdotal, aquele vestido, aquelas vestes de linho, e clama a Deus, e Deus fala, pode seguir, que a vitória é contigo. Deus sempre dá a resposta, meu irmão, quando você busca Ele. Ele sempre dá a resposta. Ele sempre te dá a resposta. Você precisa só esperar a sua resposta. Não vai, Jesus, posso ir, e vai sair sem resposta. Ele vai te dar a resposta, e a resposta é a resposta de vitória, com certeza. Resposta de bênção. Resposta que você pode ir, resposta que Ele está contigo. E creia nisso, e a Bíblia fala que Davi foi, perseguiu os inimigos, venceram as batalhas. Lição também a gente aprende nessa batalha. Eles saíram, não me lembro a quantidade agora, me parece que é 400 ou é 600 homens, não me lembro. Eu sei que metade dos homens começaram a sair para perseguir o inimigo. Todos os inimigos, todos os soldados saíram, mas metade estava cansado, metade estava esgotado. Eles disseram, gente, não tem condição de a gente ir, vamos ficar aqui, vamos guardar a bagagem, e vocês vão lá e recuperam o que nós perdemos. Davi, juntamente com o restante, foi lá, recuperou o que perdeu, e quando voltou, alguns daqueles homens disseram, ah não, esses que não foram conosco para a batalha, os seus bens não devolvem não, não devolve os seus bens não, Davi, só as mulheres e as crianças. Davi, não. Eles também fizeram um trabalho importante. eles cuidaram das nossas bagagens. Davi, irmãos, era sincero, justo. Você entende? Algumas lições nós aprendemos com Davi. Davi, no Salmo 96, versículo 3, ele fala que... deixa eu ver onde eu coloquei aqui. 93, versículo 6. Vamos colocar aqui. 96, 3. Ele vai falar sobre missões. Anunciar entre as nações a sua glória, entre todos os povos as suas maravilhas. Anunciai entre as nações a sua glória, e entre todos os povos as suas maravilhas. Meu irmão, Davi, aonde ele estava anunciando as maravilhas do Deus Todo-Poderoso. Enquanto todos que estavam com ele, que fazia parte do mesmo exército, do mesmo grupo, uns queriam se auto-beneficiar, enquanto o e Davi não. Espera aí, é diferente. Justiça. Deus, ele tem... É interessante isso. Você se apega nos detalhes? Está guardando aí os detalhes? Amém? Interessante. Para encerrar, não é isso? Estou muito avançado? Para encerrar, Davi, também nós aprendemos com ele. Quando... Davi, muitas lições, né, irmãos? Sobre Mefibosete, ele honra Mefibosete, faz ele sentar à mesa, ele honra o seu compromisso lá com Jonas. Mas a Bíblia também fala que quando Davi se colocava para adorar, ele chamava, atraía a presença de Deus. Quando você se coloca para adorar, atrai a presença de Deus. Não é com uma voz bonita, uma voz agradável, às vezes bem afinada, mas atrai a presença de Deus. Convide a presença de Deus. Às vezes, irmãos, o pastor Joel estava aqui, deitado aqui, às vezes eu faço isso lá em casa. Só que eu, em pé, eu canto feio, imagina deitado, né? Mas aleluia. Oh, irmãos. Quantas experiências Deus nos deu, quantas experiências Deus nos dá. Para nós encerrarmos aqui, Deus é tão misericordioso, nessa viagem missionária nossa, num passeio missionário, a gente impondo as mãos sobre uma criança enferma, depois descemos, o irmão Daniel viu um senhor andando todo tortinho, com dificuldade, e nós paramos, oramos com ele, e as pessoas, os vizinhos ficaram olhando, o que é aquilo? Você lembra, Daniel? O que é isso? Que povo doido é esse? Esses motoqueiros saíram da onde? Esses motociclistas saíram da onde? Irmão, só quem tem Jesus. Eu não sou melhor que você, mas é só quem tem Jesus. E você tem Jesus. O Espírito Santo de Deus, ele habita em você. Olha, eu não faço parte aqui desse ministério, mas eu tenho convicção de que a presença de Deus é nesse lugar, que ele é na sua vida. Irmãos, ao ouvir vocês cantando, eu vejo Deus. Ao ouvir vocês orando, eu vejo Deus. Ao ouvir vocês sentado, eu vejo Deus. Porque Deus é na sua vida. Ele conta com você na missão que ele colocou nas suas mãos. Vá e impõe as suas mãos. Ah, eu não sou pastor, não sou presbítero, não posso impor as mãos. Não põe na cabeça, põe no ombro. Mas ora com convicção. Abraça. Diga que tem jeito, que tem saída, que Deus pode mudar. Amém? Feche seus olhos. Aleluia. Pai Celestial, nós te louvamos, te bendizemos, ó Pai. Eu te agradeço, Deus, pela oportunidade, pelo aquilo que tu és. Pai, pelos teus filhos, ó Pai, pela tua graça, tua misericórdia. Jesus, tua palavra pregada nesta manhã, Senhor. Pai, o teu filho, de certo, vai fazer o apelo, aquilo que o teu Espírito colocar no seu coração e usá-lo, Senhor, segundo o teu propósito e o teu querer, Senhor. Mas, Pai, eu quero clamar a Ti, Pai. Os Teus filhos reunidos nesta manhã, Senhor, capacita-nos, ó Pai, para fazer a Tua obra com perfeição, Pai. Davi, Senhor Deus, no Salmo 51, ele disse: Senhor, cria em mim um coração, haz-o sincero, um coração segundo o Teu. Mas também, Senhor Deus, na sua parte B desse versículo fala, Senhor Deus, um coração disposto a obedecer, Pai. Tudo que precisamos, ó Pai, é ter a Tua presença em nossas vidas, o Teu Espírito em nós. Ah, Jesus, porque, Pai, sim, meu Pai, sermos apoderados pelo Teu Santo Espírito, mas, Jesus, temos, ó Pai, em nome de Jesus, ó Pai, a fidelidade. Ó, meu Pai, sermos fiel em Ti em tudo. Ó, Pai, nos ajuda, Senhor Deus, a sermos, ó Pai, fiel e sincero em tudo. Porque, Pai, assim, Senhor, grandes coisas nós faremos. Pai, como está escrito no Salmo 2, escrito por Davi: Senhor Deus, aonde há uma pergunta, peça-me e eu lhe darei as nações. Jesus, dai-nos as nações, ó Pai. Ó, Senhor Deus, dai-nos esse bairro, dai-nos essa cidade, dai-nos esse estado, dai-nos, ó Pai, esse país. Ó, meu Pai, em nome de Jesus, o mundo, dai-nos almas para a glória do Teu nome. Usa-nos e capacita-nos segundo o Teu propósito e o Teu querer, em nome do Teu Filho amado Jesus Cristo. Amém e amém.
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0: Aplauda o nome santo do Senhor. Aleluia.
1: Deus abençoe.
0: Glória a Jesus. Aleluia. Que culto maravilhoso. Deus abençoe pela palavra, por tudo. Nós estamos encaminhando para o final do culto. Mas antes de nós entrarmos no final, eu quero convidar aqui a missionária Carla. Missionária Carla, ela é missionária ali da igreja Vida com Deus, do Marco Polo. E, como eu disse alguns cultos atrás aqui no, na igreja, eu fui convidado para pregar num culto de missões na igreja do Marco Polo. E vi o projeto que a Vida com Deus está apoiando, e eu achei maravilhoso, achei fantástico. Está muito, muito agudo, irmão, pode tirar, por favor. E aí eu fui, conversei com a missionária e falei assim: missionária, vem aqui, deixa eu conversar com você. Eu sou responsável pelo DIP, o Dia da Igreja Perseguida, lá da igreja. E eu quero levar esse projeto para evangelizar. Aí ela falou assim: ô evangelista, amém, é bênção. Pode vir aqui, minha irmã, vem cá. E ela me apresentou o projeto, e eu conversei com o pastor Joel, conversei com ele. E ele falou assim: ô evangelista, é bênção, ó, vamos fazer o seguinte, vamos fazer uma aliança. Vamos fazer uma aliança, vamos trabalhar para o reino de Cristo, vamos trabalhar para o reino de Deus. Assim como nós temos a aliança com a Wesleyana. Esses meninos aqui é bênção, eu tenho acompanhado. Ó, vocês têm aí o WhatsApp, Instagram, vai lá, 70x7, como é que é? Bigula 70x7. Vai lá. Arroba Bigula 70x7. Arroba Bigula 70x7. Vai lá, curta, comenta e compartilha. Você vai ver os projetos desses meninos. E é uma aliança que nós temos, e que essa aliança não venha se quebrar, em nome de Jesus. E hoje está se formando mais uma aliança. Aleluia, aleluia, glória a Deus. Glória. A Joyce vai estar passando aqui rapidinho. É questão, irmãos, é três minutinhos. A Joyce vai, aquele do Portas Abertas, você pula. Põe o missionário direto, por favor. Por favor. Glória a Deus. Irmãos, é uma coisa maravilhosa. É um trabalho maravilhoso. Vai passar aqui. Ô, Bruno. Já tá? Esse menino é 10, mano. Diferente dos iguais. Solta o áudio. Travou. É? Travou? Pronto. Vamos apresentar os visitantes enquanto isso? Nossa irmã Rita, missionária da congregação. Cadê? Cadê a missionária? Está escondidinha. Oh, glória a Deus. Aleluia. Está ali no cantinho, minha irmã. É bênção. Nossa irmã Girleide, da Assembleia. Glória a Deus. Poliana, diaconisa Poliana, da Assembleia de Deus, lá em Minas Gerais. Eita, glória. Ela está na cantina, está fazendo a cantina, está mexendo na cantina. Oh, glória. Quem mais? A nossa irmã Ana Carla, missionária da Vida com Deus. Glória a Deus. Nossa irmã Renata, diaconisa, que também está mexendo lá na cantina. Cadê, irmã? Ô, minha irmã, você está aqui, ó. Glória a Deus. Quem mais? Nossa irmã Direne. A Direne está lá. Glória a Deus. O povo está trabalhando, irmão. Isso aí. Pastora Elizabeth. Cadê a pastora Beth? Aleluia. Pastora da Vida com Deus. Glória a Deus. Eloá?
2: Também está lá.
0: Está lá no fundo. Está trabalhando. Quem mais? Anne Manuele. Também está lá. Tá lá também, glória a Deus. Daniel, também tá no fundo. Rapaz, não, tá, cadê? Não, Daniel da Wesleyana, não. Cadê?
2: Daniel
0: Ah, tá, entendi. Oh, glória. Quem mais? Wesley, aqui já é de casa. O irmão Luciano, Ronério, Daniel, agora tá certo, irmão. E o Jorge, glória a Deus. São da igreja Wesleyana. Nossa irmã Deise, foi? Nossa irmã Deise, Gabriel. Cadê, irmão? Cadê? Levanta a mão, assim, pra nós ver. Cadê? Ah, minha irmã, levanta a mão. Glória a Deus. Nancy. Tá certo? Nancy? Glória a Deus. Que é a mãe do evangelista. E acabou? Acabou? Acabou. Como a igreja vai receber nossos irmãos nessa manhã? Jesus, amém, glória a Deus, sejam todos bem-vindos no nome de Jesus, é mais uma casa, oh glória, mais um povo, eu quero ir morar no céu e quero que vocês vá junto conosco, em nome de Jesus, nós iremos morar no céu, esse povo maravilhoso, apareceu? Oh glória, apaga aí, por favor, cadê? Dá o play, dá volume. Aumenta no... Não, no notebook. Aleluia. Só está aqui, ó. No projetor. Irmãos, esse projeto aqui, esse é o missionário Francisco. A Vida com Deus, eles apoiam diretamente. Agora é aqui, pode tirar. Direta, ajuda esse missionário diretamente. Não tem um intermediário, é diretamente o missionário Francisco. Tenho o contato dele no meu celular, através da missionária Carla. E hoje... nós estamos iniciando essa aliança, Vida com Deus e Evangelizar, para apoiar esse missionário que está em Moçambique. Todos os valores que serão arrecadados no culto de hoje vão ser destinados ao missionário Francisco. Ele tem uma obra maravilhosa. Eu queria ter colocado mais vídeos, mas não teve como. Ontem eu saí daqui, era 4 horas da manhã, 3 e pouquinho, e não deu. E ainda tivemos uma dificuldade, mas irmãos, é tudo para a glória do Senhor. Nós não estamos aqui focados na placa da igreja, não, é o reino dos céus. Nós estamos aqui para ajudar um ao outro e compartilhar, para ajudar o nosso irmão missionário Francisco. Então nós estamos nessa manhã iniciando essa aliança, no nome de Jesus. Amém? Eu quero aqui convidar a nossa irmã missionária Carla para falar um pouquinho no nome de Jesus.
1: Aleluia.

0: Aleluia! Como eu amo conhecer mais um povo que irá morar no céu. Como eu amo conhecer. Eu falo, Senhor, obrigado. Se vocês prestarem atenção, se vocês prestaram atenção, aliás, corrigindo meu português, na apresentação de convidados aqui, Assembleia de Deus, Congregação, Vida com Deus e Evangelizar. É um povo que vai morar no céu. E qual é o nome da placa missionária? Jesus Cristo. O único que salva, o único que liberta, o único que pode te dar tudo. Essa é a placa da minha e da tua igreja. E esse projeto, quando veio para minhas mãos, eu ainda estou engatinhando, viu, igreja? A minha pastora chegou em mim e falou assim, então, missionária, pode contar, não pode, pastora? Então, né, missionária? Eu tenho bastante coisa e eu preciso de ajuda. Para falar a verdade, eu não senti assim, o Senhor falou, vai lá e entrega para ela. Mas eu preciso de ajuda, você me ajuda? Porque a nossa igreja é a única que não está no projeto, mas todas as igrejas estão, mas a nossa ainda não começou. Eu falei para ela, amém. Eu nem pensei, eu falei, amém. Amém, bora. Porque eu falei, Senhor, eu sou missionária de quê? De que eu sou missionária, Senhor? Pelo amor de Deus, Senhor, me amostra aí, porque eu não saio dentro dessas quatro paredes, Jesus. Eu fui ungido, o óleo desceu, mas para quê? E para a glória de Deus, eu estou ali, vou fazer um aninho em fevereiro. Estou ali na frente dessa obra, juntamente com o missionário Francisco, né? E tem muitos vídeos, gente, muitos vídeos. Vídeos que é uma alegria quando chega a alimentação. Todo dia 15 são enviados as ofertas para o irmão Francisco. Era toda hora, toda vez que a gente fazia missões, a gente mandava. Toda vez que fazia missões, a gente mandava. Só que a pastora Joana falou, missionária, vamos fixar uma data. Porque não tem como, a gente paga a taxa. E não compensa. Eu falei, é verdade. Ela falou, vamos ajuntar todas as igrejas? Temos a mais novinha, a Igreja Evangelizar, para a glória do Senhor Jesus. Esse povo abençoando a obra, no nome do Senhor. Temos a Igreja Maravilhas do Senhor. Temos a Igreja... É nome de igreja, viu? É nome de placa. Igreja Maravilhas do Senhor. Igreja Irmãos de Abraão. A Vida com Deus, todas as igrejas da Vida com Deus, está junto na obra, uma assembleia e uma missionária do Paraná, que ela faz cantina. E cada dia mais estamos agregando na obra. Ali aquele povo precisa. Eles têm necessidade. E eu quero aqui deixar umas palavras que eu coloquei aqui, bem rapidinho. Marcos 16, capítulo 15, fala, ide por todo mundo e pregai o evangelho a toda criatura. Mateus, capítulo 28, versículo 19 até o 20, fala, portanto, ide, fazeis discípulos todas as nações, batizando-os e ensinando-os a guardar todas as coisas que eu vos tenho ordenado. Atos capítulo 1, versículo 8 diz, mas recebereis a virtude do Espírito Santo, que há de vir sobre vós, e ser-me-eis testemunha. Isaías capítulo 6, versículo 8 também diz, depois disso, auditei a voz do Senhor que dizia, a quem enviarei e quem há de ir por nós? Então disse eu, eis-me aqui, envia-me a mim. João capítulo 20, versículo 21 diz, Pai seja convosco, assim como o Pai me enviou, também eu envio a vós. O chamado da visão de Deus não tem um coração. Deus tem um coração missionário. A missão não começa com um homem querendo ir. Olha o ponto de exclamação. Eu vi uns cri. Deixa eu repetir de novo. Deus tem um coração missionário. E a missão não começa com um homem querendo ir. Mas com Deus enviando eu e você. você. O exemplo maior é o exemplo de Jesus sendo enviado pelo Pai, enviando a igreja. Mas, missionária, quais são as formas de fazer missões? Qual é a forma, missionária? Eu esqueci até de um negocinho que eu queria colocar aqui, sabe? Assim, que lá está escrito as formas, sabe? Eu não esqueci. Ah, olha, a empolgação. Mas a missionária vai falar para você quais são as formas, bem rapidinho, porque eu estou lendo muito rápido, né? Mas vocês estão comigo, está comigo? Quem está comigo? Diga amém. Está comigo? Amém. Glória a Deus. Qualquer coisa, a missionária volta. É, com os pés dos que vão. Começa assim, com os pés dos que vão. Aqueles que cruzam as fronteiras, as cidades e nações para proclamar a palavra. Com os joelhos de quem oram. Que sustentam a obra. Aqueles que intercedem e apoiam financeiramente, sustentando o campo missionários. Todos participam da mesma recompensa. A capacitação é a obra. Não se faz na força humana, mas pelo poder do Espírito Santo, que dá ousadia e coragem e amor. Você tem que sentir amor pelas almas. Em Atos capítulo 1, versículo 8, fala sobre isso. Então, estamos aqui pela obra de missões, por vidas que estão do outro lado. Eu tenho um amigo, e eu falo com ele só em espanhol, que ele não consegue falar em português, e ele mora na Argélia. A Argélia é um lugar onde tem concentrado muito muçulmanos. E ela está na... Me ajuda a falar assim, ela está em 20... Está no 20... 20º lugar de portas abertas em perseguições do povo de Deus. E lá não prega a palavra. A palavra tem que ser pregada às escondidas. E ele, quando me manda mensagem, ele fala assim... Carla... Já queimaram 5 casas do cristão que falou de Cristo aqui, do amor de Cristo, com eles dentro. Carla, tinha uma comunidade, orem aí, porque tinha uma comunidade, e tinha 20 casinhas na comunidade de cristão. Era só cristão, Carla, mas eles mataram e queimaram todo mundo. E nós somos o quê? Livre, um país livre para adorar e glorificar o Senhor Jesus, livremente. E quando o Senhor fala, vai, vou nada, Senhor. Vai, vou nada, Senhor. Por que tu não vai? Então vou para outro. Vou para outro no teu lugar. Aí ele vai. Mas tome cuidado quando chegar o grande dia e o Senhor falar, evangelista, mostre-me as tuas mãos. O que você terá para oferecer? O que você terá para mostrar? Senhor, não pude ajudar nada. Irmão, você não pode ajudar financeiramente, mas tu tem 2 gêmeos. Que, como assim, missionário? 2 gêmeos? Tu tem os gêmeos, os joelhos. Ó, 2 gêmeos. Os joelhos. Põe os teus gêmeos no chão e clame ao Senhor por este povo. Por este povo que está sendo mortos, massacrados. Enquanto a gente pode ajudar financeiramente com 1 real, 2 reais, 3 reais na cantina. Não, evangelista. Enquanto a gente pode ajudar com as nossas ofertas, a gente está enviando. Os cultos lá é maravilhoso, é lindo. Eu falei para o evangelista, eu queria que o missionário mandasse os vídeos dos cultos, ou cultos avivados. Glória a Deus, é cultos maravilhosos que eles têm. Eles glorificam, eles dançam de todo o coração para Deus. E mesmo comendo bolachinha de areia, aquelas bolachinhas de barro. Ah, esse mês não teve como mandar. Ainda não chegou, ainda o tempo ainda não deu, mas aí nós não temos nada para dar para as crianças. Vamos fazer uma bolachinha de barro para dar para eles? Até. E missionária entende isso. Porque missionária estava aqui no Brasil, minha mãe está ali que não deixa mentir, missionária Rita da congregação. E assim, não tem quando os pais chegam e a gente fica com toda alegria querendo comer? Aí o pai chega e fala assim, então, nós temos cana, você chupa e vai dormir. Era assim. Então, hoje a gente vai lá para o lixão de Maceió, eu sou alagoana, tá? Sou de Maceió, Alagoas. A gente vamos lá para o lixão de Maceió e lá a gente vai catar alguma coisa para vocês comerem lá. Era o melhor dia da minha vida, era quando eu ia para o lixão. Onde tudo ali a gente brigava, o povo brigava com os urubus para comer alguma coisa boa, porque os urubus também queriam comer. Mas lá tinha Danone, lá tinha carne, lá tinha um pouco de arroz, lá tinha coisa boa. E eu comi aquilo. Não tem vergonha não? Não, porque foi o tempo das vacas magras na minha vida quando eu era pequena. E eu não tenho vergonha de falar. Passei fome, passei fome. E glória a Deus, eu glorifico a vida de vocês que vocês não passaram. E se passaram, glorifica ao Senhor, porque hoje você está vestido numa blusa bonitinha, num sapato bonitinho. Pode faltar? Pode, mas sempre vai ter um ovo, sempre vai ter um arroz, sempre vai ter alguma coisa na mesa de vocês, mas vocês não vão precisar ir para o lixão para comer alguma coisa. Porque Deus supre. A missionária, a evangelista Direne falou assim, missionária Ana, vamos abençoar a obra, porque quando eu abençoei, nada me faltou. Nada me faltou quando eu abençoei a obra de missões. Eu já fui para Cracolândia e eu fazia. Falei, oh, vamos de novo, eu quero ir. Quando o irmão começou a falar aqui, as coisas que foi, eu falei, oh, eu quero também. Eu fiz capelania, meu Deus do céu. Levei uma evangelista comigo. Aí a pastora falou, por que não me avisou que eu queria também? Não é não, pastora? E pensa numa bênção. Meus olhos brilharam quando terminou a aula de capelania. Eu falei assim, eu vou voar agora. Porque é coisa linda demais. Minha mãe teve câncer, foi curada no nome do Senhor. Mas ali foi uma experiência que eu passei no meio daquele hospital, vendo pessoas com, uma, com parte de orelha arrancada, só um buraco, o olho, a língua grande por causa de um câncer, ou sem nariz. É coisa terrível, igreja. Essas pessoas precisam de ajuda, de oração. Precisam de missionários, evangelistas, membros. Porque os membros acham assim, não, é o evangelista que tem que fazer. O missionário tem que fazer. O pastor que tem que fazer. Não, você que tem que fazer. A obra começa com vocês também. Fazendo. É maravilhoso quando a igreja se levanta. E eu achei maravilhoso quando ele me chamou e viu a obra. Eu falei, amém. Ele falou, eu já conversei com o meu pastor, agora eu estou conversando com você. Eu falei, glória a Deus. Bora. Tamo junto. Então nós vamos juntos de mão andada até ouvirmos a trombeta tocar e a gente encontrar este povo na glória. Porque eu quero ver o seu rostinho lá na glória, glorificando ao Pai, ao Filho e ao Espírito Santo e cantando naquele grande coral, Santo, Santo, Santo, Santo é o Senhor dos Exércitos. Que as palmas sejam para este Deus consagrado, que todo louvor e toda honra seja dada a Ele, amém, igreja? E que o nome do Senhor venha ser louvado na minha e na sua vida. Que as bênçãos do Senhor caiam sobre a sua casa, sobre o seu serviço, sobre o seu trabalho, e aonde a planta dos pés de vocês pisarem, vocês recebam no nome de Jesus. Aleluia.
1: Aleluia. Glória a Deus. Deus abençoe no nome de Jesus. Glória a Jesus. Irmãos, temos a cantina lá no fundo, no nome de Jesus. Joyce, coloca, por favor, aqui a chave Pix para você ofertar. Ó, aqui, ó. Ah, irmãos, lembrando, é café de Minas, viu? Café puro, da roça. É. Não é do mercado, não. É da roça.
2: Eu provei
1: É bom. Você provou?
2: Provei, fui lá.
1: Aí, ó, tá vendo aí, ó? Temos aqui, ó. É da roça, direto da roça, da fonte. Aleluia. É só para você se instigar, para você ir lá e abençoar. Amém? Irmãos, ó, tá aqui o valor aqui, ó, R$10 ou no crédito 13. Mas aqui alterou. Agora alterou. Alterou, filha? Alterou, né? Cadê a Pâmela? Mudou?
2: Não, continua.
1: Continua? Então continua. Esquece que eu disse. Deus apaga da sua memória o que eu falei agora. Amém, irmãos? Você que trouxe a sua oferta, seu dízimo, oferte a casa do Senhor, em nome de Jesus Cristo, através da chave Pix 35347-486-0001-13. 35347-486-0001-13. Oferte a casa do Senhor, em nome de Jesus Cristo. Por favor, você que trouxe a sua oferta em um valor em espécie, vai ser passado os envelopes no nome de Jesus. Glória a Deus. Oferte ao Senhor no nome de Jesus. Como eu disse, todo o valor arrecadado do dia de hoje, aleluia, será destinado ao missionário Francisco, que está em Moçambique. Moçambique. Glória a Deus.
3: Não vai dar.
1: Eu tentei, irmãos, a gente ia fazer uma videochamada com ele direto ao vivo. E não vai ser possível, não vai dar. Mas no próximo culto, quem sabe? No nome de Jesus vai dar certo. Glória a Deus. Então você que trouxe a oferta, seu dízimo, oferte a casa do Senhor. No nome de Jesus, se coloque de pé. Em nome de Jesus Cristo. Aleluia. Agudo, por favor. Subir. Está muito bom. Glória a Deus. Aleluia. Oremos ao Senhor. Senhor Deus e Pai, nesta manhã, Senhor, nós queremos agradecer e glorificar o Teu santo nome, Senhor. No nome de Jesus Cristo, venha derramando do Teu poder, da Tua graça e da Tua glória. O culto já aconteceu, Senhor, aleluia. Tivemos palavras maravilhosas, louvores poderosos, meu Senhor. Aleluia. E nós estamos agora contribuindo, Senhor. Aleluia, com o valor em espécie, Senhor Jesus, nessa manhã. Meu Deus, todo o valor arrecadado será direcionado ao missionário Francisco, que está em Moçambique, Senhor. Juntamente, meu Pai, como a aliança que nós estamos fazendo, meu Deus. Aleluia, com as igrejas, meu Pai. Espírito Santo de Deus, eu quero glorificar e exaltar ao Teu santo nome. Por tudo que o Senhor tem feito, Senhor, aleluia. O desejo do coração do meu pastor, do pastor Joel, é acerca de missões, meu Senhor. E hoje, meu Pai querido, nós estamos dando um passo maravilhoso, Senhor, em intermediar diretamente ao missionário, papai querido, papai amado, aleluia. Papai querido, também, Senhor, nós estamos apoiando o Senhor Jesus, o Portas Abertas, meu Senhor, aonde que é uma agência missionária. Espírito Santo de Deus, nós também estamos ajudando, Senhor, os Teus filhos, Pai. Pai, nós estamos somando, nós queremos crescer. Espírito Santo de Deus, de alcançar almas, alcançar vidas. Espírito Santo de Deus, eu Te peço, Pai. Por isso, Senhor, esta semente que está sendo lançada agora, Senhor, aleluia, possa crescer e frutificar em o nome de Jesus. Em o nome de Jesus, Pai. E que cada um que está cooperando nesta manhã possa receber bênçãos, Pai, sem medidas. Em o nome de Jesus Cristo, Pai. Na oração pela noite, pela madrugada, Senhor, eu dizia, Senhor, nós estamos lançando como se fosse uma semente de milho, Senhor. Nós estamos enterrando 3 sementes, mas quando ela germinar e frutificar, crescer, papai, ela não vai dar apenas 3 sementes, não, Senhor, mas vai dar espigas virtuosas, maravilhosas, cheias, meu Pai querido, de sementes, aleluia. Assim eu Te peço, em nome do Pai, do Filho e do Espírito Santo de Deus, podeis ofertar a casa do Pai no nome de Jesus, podeis ofertar em nome de Jesus Cristo, ainda de pé, irmãos, ainda de pé. Aleluia, glória a Deus. Eu quero fazer um encerramento deste culto, no nome de Jesus. Glória a Deus. O pastor Joel está aqui, está na intercessão, mas eu vou interromper na intercessão. Vou finalizar? Então tá bom. Então eu não vou interromper. Senhor, despeda o Teu povo em paz. Senhor, leva esse povo em segurança para os nossos lares, aos nossos afazeres.
4: Espírito Santo de Deus, eu te peço no nome de Jesus Cristo, abençoa a tua igreja. Obrigado, Senhor, por cada membro, por cada ovelha, por cada pessoa, por cada igreja que está aqui nessa manhã, em o nome de Jesus. Faça assim com as tuas mãos, que o grande amor de Deus, que a graça do nosso Senhor Jesus Cristo esteja sobre cada um de vós, desde agora e para todos sempre. Quem crê, diga!
5: Amém!
4: Guarda bem seu teu coração, está aí encerrado. Passa. Passa aí na cantina e abençoa esta obra em nome de Jesus. Oferece aí, dá, lança semente. Irmãos, e no próximo domingo nós não temos culto, é DDF, tá bom? Deus abençoe.

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1: Vamos pro intervalo. Aproveitem para dar uma esticada, tomar um gole d'água e já estamos de volta com mais música e inspiração.
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1: Que intervalo rápido, não é mesmo? Mas agora é hora de voltarmos ao Super Gospel e mergulharmos novamente na atmosfera de louvor e paz. Vamos lá!
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1: Vamos pro intervalo. Aproveitem para dar uma esticada, tomar um gole d'água e já estamos de volta com mais música e inspiração.
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1: Hora de dar uma pequena pausa na nossa programação, mas não na animação. Fiquem ligados.
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1: E estamos de volta com o Super Gospel. Eu espero que tenham aproveitado o intervalo para renovar as energias. Então aumente o som e vem adorar.
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1: E chegou a hora de um intervalo animado no Super Gospel, mas não se preocupem, pessoal, voltaremos em breve com mais louvores e energia positiva para abençoar o seu dia.
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1: É hora de encerrar mais um Super Gospel. Continuem firmes na fé e até o próximo fim de semana. Um grande abraço.
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8: Muito bem, estamos começando mais um Top 10 do dia. Segmento Gospel, bacana demais. A partir de agora tem as 10 mais tocadas no segmento Gospel para você adorar o nosso Deus. Aumenta o som.
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0: Posição 8.
1: Aleluia. Nenhuma das boas palavras que o Senhor liberou caíram por terra. Todas se cumpriram, Simone.

0: Obrigado, amiga.
1: Posição 7.

0: nosso Pai é poderoso, o nosso Pai é grandioso. Aleluia.
1: Posição 3.

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0: Valeu, gente! Essa aí é a campeã do dia do nosso Top 10 do dia. As 10 mais tocadas na programação no segmento gospel. A gente volta na próxima edição.
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8: Olá, querido ouvinte, seja bem-vindo para mais um programa Unidos pela Fé. Sou Nando Pinheiro e minha missão aqui é tocar o melhor da música gospel para você. A fé é uma ponte que conecta corações e mentes, transcende barreiras e dissolve diferenças. Em vez de construir muros que nos separam, escolhemos construir pontes que nos unem. Hoje, celebramos a diversidade de crenças e reconhecemos que, apesar das nossas diferenças, somos todos filhos de uma mesma

0: os redimidos aplaudam o nome do Senhor, o mais forte que você puder. Aleluia.
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2: Cadê aqueles que têm promessa?

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0: Continue comigo aqui, Nando Pinheiro, Unidos pela Fé. 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

0: É muito bom tê-lo aqui em nosso programa Unidos pela Fé, com a apresentação de Nando Pinheiro. Daqui a pouco estou de volta aqui, Unidos pela Fé.
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6: Já disse certo pensador que os provérbios são sentenças curtas advindas de longa experiência. Daí a dificuldade em entender tantos provérbios profundos. Do mesmo modo acontece com certas afirmações. Carecem muitas vezes de longa reflexão e até alta pesquisa para chegar ao entendimento. Não é diferente com algumas frases sucintas daquele que deixou um modelo para seguir de perto os seus passos. Ele falava muito com pouquíssimas palavras. Ensinava as mais fortes lições de vida com simples ilustrações. Fazia dos pensamentos mais insondáveis a coisa mais óbvia, a ponto de envergonhar a quem ainda não entendera. Isso não mudou. Nós que hoje o lemos, nos quedamos muitas vezes a perguntar o significado do dito. É preciso ir longe no raciocínio, voltar no tempo muitas vezes, para sentir como sentia quem ouvia. Tentar ver como via quem o escutava. Entender o sentido das coisas como eram naquele tempo, como entendia quem lhe estava dando ouvido. Só assim conseguimos chegar ao entendimento dos seus ensinamentos mais profundos. Vós sois o sal da terra, disse ele certa vez. Poucas palavras as quais, se forem explanadas, podem preencher um livro de não poucas páginas. Tamanha é a profundeza. Pense antes de qualquer outra coisa. Em quão notável é essa substância? No entanto, o maior valor dessa rica substância se encontra na preservação da vida. O corpo humano contém cerca de 230 gramas de sal, sem o qual você morreria. Infelizmente, ouvimos hoje bem mais conversas sem nenhum tempero do que as boas conversas temperadas com sal. O assunto pode ser até importante, mas, se não tiver tempero, poderá soar sem nenhum sabor. Se quiser agir como sal da terra, precisa aprender ou a se acostumar a temperar a sua conversação. Para uma boa limpeza da boca é fundamental aprender a criar as ideias de modo salutar, de modo a edificar, não apenas de modo a jogar palavras ao vento. Comunicação é bem mais do que isso. Assim como você pode servir bom alimento sem sal, pode também jogar uma suja verborréia para cima dos ouvidos de quem o ouve. A diferença será o efeito causado. O alimento não será agradável ao paladar de quem o consome. Assim como as palavras não atingirão o objetivo esperado se soarem de modo a desagradar quem o ouve. Não é difícil perceber por que os desacordos crescem a cada dia, porque cresce tanto a falta de entendimento. Parece que os homens estão ficando cada vez mais sem sal em si mesmos. Está faltando tempero. As palavras mais ferem do que curam, mais envergonham do que agradam, mais derrubam do que edificam. E o relacionamento vai ficando cada vez mais insosso, cada vez mais difícil de ser digerido. A falta de sabor faz aparecer um enjoo com maior rapidez. As virtudes se corrompem. Os compromissos já não comprometem. As promessas já não se cumprem. Os valores estão confusos. A moral está decaindo. O ser humano perdeu a sua salinidade e junto está perdendo a razão da vida. É nisso que se encontra o maior motivo para reflexão. Se confia mesmo na sabedoria do grande mestre, precisa prestar atenção ao que ele disse logo depois da exortação de que você deve ser o sal da terra. Mais uma vez, demonstrando a extensão do seu entendimento, ele disse que se o sal perder a sua força, como se lhe restabelecerá a sua salinidade? não presta mais para nada, senão para ser lançado fora, a fim de ser pisado pelos homens. Quando ele disse essas sábias palavras, não existia ainda o sal refinado como hoje o conhecemos. Ele vinha misturado com outras substâncias, até mesmo com terra. Se não servisse mais para salgar, poderia ser lançado fora. Percebe agora em que pé se encontra no contexto desse raciocínio? Portanto, você pode ter grande utilidade sim. Se em vez de reclamar, passar a agir. Se em vez de jogar palavras ao vento, temperar a sua fala. Se em vez de se perder na corrupção do mundo, passar a ter atos de preservação da moral. Você não precisa ser alimento insosso. Não precisa ser jogado nos socalcos do caminho. Você pode ser e ter tempero que agrada aos bons paladares. Você pode ser o sal da terra.

Jesus. Oh, sim, adora o Senhor Jesus, que a si mesmo se humilhou e Deus Pai o exaltou, dando a Ele um nome sobre todo nome, para que no nome de Jesus todo joelho se dobre, toda língua confesse que o Seu nome é Santo, Santo, Santo, Santo.

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0: Que coisa linda!
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2: É claro que a jornada não ia ser fácil, mas mais que tudo, é claro que ele vai estar sempre do nosso lado. Vamos cantar junto? Meu pastor!

0: Deus seja louvado. Amém.
1: Continue comigo aqui, Nando Pinheiro, Unidos pela Fé. Daqui a pouco eu vou voltar trazendo mais músicas para você.
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0: É muito bom tê-lo aqui em nosso programa Unidos pela Fé, com a apresentação de Nando Pinheiro. Daqui a pouco estou de volta aqui, Unidos pela Fé.
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Às vezes o mundo quer desconstruir em nós os valores de Deus. Eles querem menosprezar os nossos filhos por causa da cor, por causa do jeito de ser, com muitos bullies por aí, tentando desconstruir os nossos valores. E eu falei para os meus filhos que o único bully que eu conheço é o bully de fazer café. Quem é filho de Deus sabe quem é e sabe para onde vai, e tem o valor do Espírito Santo. E aí, quando o mundo nos rejeita, o Espírito Santo diz assim: para mim, você é

0: Estamos chegando ao final do programa Unidos pela Fé. Deus abençoe você imensamente e que você possa realizar todos os seus sonhos e ultrapassar os desafios da vida. Acreditando que o Pai nunca te desampara, acreditando que Ele é o seu único e suficiente Salvador. O melhor da música gospel você ouve aqui comigo, Nando Pinheiro, Unidos pela Fé. Me acompanhe nas redes sociais, @ Nando Pinheiro Oficial. Um grande abraço e até mais.
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Porque é só com ela e através dela que somos transformados. Não existe transformação sem a glória.

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temos em Tuas mãos, Senhor. Somos Teus, Senhor. Somos Teus, Senhor. Somos Teus, ó Pai. Somos Teus, Senhor.

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0: Medo?
1: Eu senti muito medo.
2: Mas o que me confortava?
1: Era saber que tinha pessoas orando por mim. Eu não sabia se eu ia
0: vencer aquela circunstância.
1: Mas no meio do medo, eu sempre encontrei a fé.

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Aí talvez alguém vai perguntar pra você: por que que você sobreviveu nessa batalha? O que que te manteve de pé? Aí tu vira pra essa pessoa e fala assim:

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0: comigo assim, vamos cantar comigo. Eloi El Shaddai. Adore nessa noite. Ele é. Deus está ressuscitando sonhos e projetos aqui nessa noite. Mais uma vez, vamos lá. Eloi. Deus está ressuscitando teus sonhos agora. Enquanto você adora aqui, Deus está indo ao encontro da sua bênção. Faz a morte vir a vida. O que mais? Pra tudo tem. Faz de ti o campeão. Aplausos, Jesus, bem forte, vai! Obrigado, Jesus. Se disseram para você que você é o perdedor, é mentira. Você tem promessa de Deus.
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